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1: Uma horas e um minuto.
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0: 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Hora certa.
1: 21 horas e 48 minutos.
2: E aí, B, você tá gostando?

0: O governo federal decidiu prorrogar por mais 30 dias a quarentena no Brasil. Entre as medidas mais duras está a proibição de voos pelo país e o encerramento do fluxo em estradas.
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0: 22h25.
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4: Você sabia que para os budistas e hinduístas ortodoxos, a sexualidade é inconveniente? O sexo não é bem visto por desgastar energias. Em compensação, nos tantras budistas e hinduístas, a sexualidade aparece como fonte de energia espiritual, sob a condição de se conseguir dominá-la em vez de ser dominado.
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14: Hora certa. 22 horas e 30 minutos.
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0: 23:29.
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5: Você sabia que para os budistas e hinduístas ortodoxos, a sexualidade é inconveniente? O sexo não é bem visto por desgastar energias. Em compensação, nos tantras budistas e hinduístas, a sexualidade aparece como fonte de energia espiritual, sob a condição de se conseguir dominá-la em vez de ser dominado.
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13: Hora certa. 23 horas e 33 minutos.

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1: Hora certa. 0:10.
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8: Sabe como surgiu o pão? O nascimento do pão está ligado ao surgimento da própria agricultura, há mais de 12 mil anos, quando plantas com grãos começaram a ser cultivadas. A cevada foi o primeiro cereal plantado pelo homem, e por isso, muitos consideram que era a matéria-prima dos primeiros pães. Mas foram os egípcios, em 1800 a.C., que descobriram como fazer um pão macio e saboroso.
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12: Hora certa.
13: 0h16.

0: 0:29.
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5: Você sabia que o moca é um dos mais saborosos tipos de café? É feito a partir de um tipo raro de grão. Ocorre quando apenas uma semente forma-se dentro do fruto do café. E o único grão concentra todo o nutriente da planta.

0: dos machos ou caracóis.
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11: Hora certa. 0 hora e 34 minutos.

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1: Uma hora e 25 minutos.
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1: Uma hora e 25 minutos.

0: 1:43.
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5: Hora certa. 2 horas e 21 minutos.

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1: Vamos lá que vai começar a baixaria.

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1: Hora certa. 3:05.
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1: Horas e 41 minutos.
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1: Hora certa. 5:06.
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3: Horas e 39 minutos.
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1: Aproveita, deixa as duas mãozinhas em cima, assim, pro lado e pro outro. Que fica sempre lindo isso, ó. Olha que coisa linda.

0: 6:18.
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1: Hora certa. 6 horas e 24 minutos.

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1: Tem que respeitar.
2: Hora certa. 6 horas e 51 minutos.

0: 6:51.
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0: Hora certa. 6:52.

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0: 7:46.
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10: Sabia que o moca é um dos mais saborosos tipos de café? É feito a partir de um tipo raro de grão. Ocorre quando apenas uma semente forma-se dentro do fruto do café. E o único grão concentra todo o nutriente da polpa do fruto, por não ter de reparti-lo com outro grão. Assim, fica com sabor mais concentrado e seu formato regular permite uma torrefação mais uniforme. Os mocas são conhecidos ainda como frutos machos ou caracóis.
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2: Hora certa. 7 horas e 53 minutos.

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1: Oito horas e 43 minutos.
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5: Oito horas e 50 minutos.

Aqui comprei outra barraca ali, disseram que é de Vitalino. E agora o mestre Vitalino é o senhor? Tem nada não, dona, tem nada não. É tudo a mesma coisa. Mas os bonecos, esses aqui foram o senhor que fez? Foi o senhor que fez esses bonecos aqui? Esse foi o senhor que fez? Não, senhora. Então não é de mestre Vitalino. Tem nada não, minha senhora. Tudo colega, tudo irmão.

0: 9:05.
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11: Hora certa. 9 horas e 12 minutos.

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1: Hora certa. 9 horas e 50 minutos.

0: 10:14.
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2: Hora certa. 10 horas e 19 minutos.

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3: Hora certa. 10 horas e 45 minutos.
4: Meu parceiro, meu irmão Edson Lima!

0: Deus. Valeu, Luiz. Grande Luiz.
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2: Luan Santana e Léo Foguete.

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1: 11 horas e 16 minutos.
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1: Hora certa. 11 horas e 42 minutos.

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1: Japinha Conde.
2: De propósito.
1: Vamos cantar.

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0: 12:07.
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0: 12:18.
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5: Hora certa. 12 horas e 22 minutos.

0: 12:42.
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0: horas e 17 minutos.
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10: Horas e 25 minutos.

0: 14:26.
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4: Hora certa. 14 horas e 33 minutos.

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0: 15h31.
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3: Hora certa. 15 horas e 38 minutos.

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0: 16:29.
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13: Você sabia que o moca é um dos mais saborosos tipos de café? É feito a partir de um tipo raro de grão. Ocorre quando apenas uma semente forma-se dentro do fruto do café. E o único grão concentra todo o nutriente da planta.

0: machos ou caracóis.
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4: Hora certa. 16 horas e 34 minutos.

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0: 17 horas em ponto.
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6: Hora certa.
0: 17 horas e 1 minuto.

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1: Para de postar as coisas pra me convencer que você tá bem, viu?

0: 18:21.
1: Quando a gente mergulha fundo em amores rasos, se entrega demais, espera demais e quebra a cara, chega uma hora que a gente diz, para. 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Ou é 8, ou é 8. 8:80, Luiz Henrique Léo. Yeah. 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

0: 18:40.
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5: Você sabia que para os budistas e hinduístas ortodoxos, a sexualidade é inconveniente? O sexo não é bem visto por desgastar energias. Em compensação, nos tantras budistas e hinduístas, a sexualidade aparece como fonte de energia espiritual, sob a condição de se conseguir dominá-la em vez de ser dominado.
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0: Morada Certa. 18:43.

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2: Dezenove horas e 9 minutos.

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3: Hora certa. 19 horas e 11 minutos.
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3: Hora certa. 19 horas e 13 minutos.

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0: 19:58.
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6: Você sabia que o Buda que conhecemos não se chamava realmente Buda? Buda, na verdade, é um título, uma qualificação, não um nome próprio. Quer dizer, aquele que sabe ou aquele que despertou. É um termo aplicado a pessoas excepcionais que atingem determinado grau de elevação moral e espiritual e se transformam em mestres de sabedoria. O Buda que conhecemos, fundador do budismo, chamava-se, na verdade, Siddhartha Gautama.
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1: Hora certa. 20:39.
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